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0: Palmação, muito barulho para Miltinho e Thiago Soares. Um encontrinho aí, senhoras e senhores.
1: Obrigado.
0: Obrigado, encontrinho. Deus abençoe você.
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1: Vai, bebê! 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

0: muito barulho, gente. Seu Jorge na área.
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0: propósito.
1: Obrigado, família.
0: Faz barulho pro bom gosto aí.
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3: Eu fingi o que acabou, e acabou, e acabou, e acabou.
0: Por que que acabou, Santana?
3: Acabou porque ela se foi.
0: Foi embora?
3: Foi embora, já voltou.
0: Meu Deus.
3: Vamos cantar Se Foi. Grupo No Sigilo da Vicuarelli, nosso irmão, bora.

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0: Caraca, meu irmão. Obrigado. Coisa linda.
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2: Aí, não.
0: Fala, bebê.
2: Tô só com R$2 e um sonho, moleque.
0: E agora, moleque? Como é que faz?
2: Bora.
0: Bora, bebê.

0: Eu tenho 2 reais e um sonho.
1: Faz barulho aí!
2: Valeu!
0: Tamo junto!
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1: Senhoras e senhores, muito barulho, Maria Rita, né?

0: Muito obrigado. Muito obrigado.
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1: Bora voltar no tempo. Vou contar essa linda história do cupom Os Travessos. Os Travessos voltam no tempo.

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1: Vamos cantar, vocês conhecem muito bem o nome dessa música, é Me Bloqueia.
2: Mas vai cantar!

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1: Exato. Não, foi pra tudo.
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3: Vai, Brazuca, com ela, atenção, Brazuca.
4: Sensacional, Brazuca.

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tinha suspirado, tinha beijado o papel devotamente. Era a primeira vez que lhe escreviam aquelas sentimentalidades, e o seu orgulho dilatava-se ao calor amoroso que saía delas, como um corpo ressequido que se estira num banho térmico. Sentia um acréscimo de estima por si mesma e parecia-lhe que entrava enfim numa existência superiormente interessante, onde cada hora tinha o seu encanto diferente, cada passo conduzia a um êxtase e a alma

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1: Tuzão, vocês chegaram aqui pra cantar uma só não tem a mínima graça, velho. Sério mesmo.
2: Só tem que ter mais.
1: Não, eu acho que pagode é assim. Posso ir?
2: Vai, meu compadre.
1: Então vou junto.

0: pagar. E essa aqui, velho?
1: Vai.
0: Ó, se liga. Eu tinha tudo pra não ir. Foi pura sorte, te conheci nesse domingo. Esse domingo, pedi licença, tá?

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1: Encontrinho, nosso vovó abençoado. Alô, Encontrinho.
2: Eu sei que você perde tempo.

0: Senhoras e senhores, façam muito barulho para Mateuzinho, por favor.
1: De propósito!
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3: Senhoras e senhores, muito barulho, Maria Rita, né?

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1: Com você, churrasquinho! Essa é a nossa música, meu pai.

0: isso, Rasquinho! Maravilha!
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1: Ó, tem vezes que a gente briga e acha que só a gente é prejudicado. 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

0: funciona, Cristiano. Escuta o barulho. Que noite perfeita, minha gente. Quem gostou, põe a mão lá pra cima e faça muito barulho.
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1: Thiago Soares e Miltinho no encontrinho, senhoras e senhores.
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0: para Miltinho e Thiago Soares. Um encontrinho aí, senhoras e senhores.
1: Obrigado.
0: Obrigado, encontrinho. Deus abençoe vocês.
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2: Com você, Asquinha. Essa é a nossa música, meu compadre.

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0: Campeonato da Rocinha!
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0: Senhoras e senhores, muito pagode no encontrinho com bom gosto.

0: É de propósito.
1: Obrigado,
0: parceiro.
1: Família.
2: Mais barulho pro bom gosto aí.
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2: Palma na mão. Tchá. Coisa linda.

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0: Obrigada.
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0: Obrigado!
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0: muito barulho, gente! Seu Jorge na área!
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0: Obrigado, obrigado, obrigado!
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0: Obrigado, gente.
1: Obrigado, Mari.
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1: Senhoras e senhores, muito barulho, Maria Rita, né?

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0: Eu tenho dois reais e um sonho.
1: Faz barulho aí!
0: Valeu! Tamo junto!
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0: Ferrugem, Chão de Pilares.
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1: Ó, tem vezes que a gente briga e acha que só a gente é prejudicado. 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

0: abraço, senhoras e senhores. Muito barulho. Que noite perfeita, minha gente. Quem gostou, põe a mão lá pra cima e faça muito barulho.
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